0: 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Rita Lee, Baila Comigo, versão remix, muito braba. Também teve Cake Never There, Salt and Pepper, Push It, Lonnie Gordon e Mooney, Gonna Catch You e Dove, um mashup maneiríssimo. Mind Electric, Sweet Escape, Scarheads, Happy e a primeira Not Real Presence, Tic-Tica. Festividade na Positividade FM, hoje comigo DJ On Track, rápido intervalo, já já tem mais festa.
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1: Tamo de volta com festividade aqui na Positividade FM. Hoje comigo DJ Ion Track. Tô com você aqui até as 10 da noite pra gente dançar muito, dançar sem parar. Tá curtindo a festa? Então me dá uma moral no Instagram lá, arroba Ion Track, IOMTRACK. E também aqui na Positividade FM, arroba positividade.fm. Vamos lá, chegando mais uma sequência pra

0: Festividade na Positividade FM, só musical, DJ On Track tocando pra você, Bob Sinclair, World Hold On. Antes toquei Moose Tea and Hot and Juice, Horny, Major All About the Money, David Guetta and Rihanna, Who's That Chick, Royal Gigolos, California Dreaming, e a primeira da sequência clássica, aquela que a gente não pode deixar de tocar nunca, Red Velvet, Lady Don't Cry. Quanto tempo que tu não ouvia esse som? Fala pra mim. Ah, coisa boa. Vamos lá, festividade. Não para não, para não. Sobe seu volume aí que tá chegando mais uma braba.
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0: DJ Beyond Threat.
1: Festividade aqui na Positividade FM, encerrando com Magic Box With You. Teve também Calvin Harris, Feel So Close, Milk In My Mind, Martin Solveig and Dragonette, Hello, Shining Star, Get Far, Nightcrawlers, Push the Feeling On e a primeira da sequência, DB Boulevard, Point of View, música linda pra caramba. Toda vez que toca esse som aqui eu fico emocionado, rapaz. Gente, tô partindo, volto amanhã 3 da tarde aqui na Positividade. Festividade fica por aqui, volta no próximo sábado às 7 da noite comigo, DJ On Track, ou com o DJ Marcos Omília. Quem tiver por aqui pode ter certeza que vai estar fazendo som com muito prazer pra você. Valeu, tchau, tchau, até amanhã.
2: A Festividade, por enquanto, vai ficando por aqui. Mas sábado que vem tem mais Festividade. Pra você, muito obrigado. 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
1: Estimated time of arrival 9:30 a.m.

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14: programa que faz você viajar musicalmente no tempo. Positive Classics abre hoje com On the Radio, de 1979, com a Donna Summer, a faixa que foi tema de um filme chamado Momentos de Amor, em inglês Foxes, não sei se você sabe, e faz parte da primeira coletânea dupla de sucessos da Donna Summer. Vamos então de On the Radio!

FM 104.5, Billy Paul, Only the Strong Survive no Positive Classics, Lou Rawls, See You When I Get There. E agora tem Band on the Run, maior sucesso comercial dos Wings, né? E um dos trabalhos mais celebrados de Paul McCartney, do disco mais vendido de 1974 em países como Reino Unido, Austrália. Com vocês, Band on the Run.

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1: Positividade FM 104.5 Positive Classics trouxe pra você BTO, Hey You, Laila, Eric Clapton. E agora a gente vai de Funk Town de 1980 do Lips Incorporation, uma banda que foi precursora no uso de sintetizadores no pop dançante da época.

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1: Positividade FM 104.5, Positive Classics foi fundo no tempo, trazendo The SOS Band com Take Your Time, George Benson, Love Times Love, e que tal agora o Kiss? I Love It Loud é do disco Creators of the Night de 1982.

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1: Positividade FM 104.5, Led Zeppelin Rock and Roll, Queen, We Will Rock You. E agora, He's So Shy, de 1980, do grupo feminino The Pointer Sisters, a banda da Bonnie Pointer, faixa do álbum Special Things.

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1: Positividade FM 104.5. No Positive Classics você ouviu James Ingram com The I'm All Be There, Lionel Richie, You Are. A gente volta daqui a pouquinho.
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0: Positividade FM 104.5, tamo de volta, é a segunda hora do programa. Vamos então de Encore, da Cheryl Lynn. Na verdade, o nome original dela é Cheryl Smith. Ela, que é a mesma cantora de Got To Be Real, arrebentando agora no programa com Encore.

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1: Positividade FM 104.5, Shalamar, Night Remember, Brothers Johnson, Stomp. E vamos de Nena, cantora alemã, dona do sucesso 99 Red Balloons, de sua banda Nena, né? A banda tinha o mesmo nome da cantora. E esse sucesso deixou banda e cantora conhecidos em 1983.

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1: Positividade FM 104.5, Catherine and the Waves, Walking on Sunshine, Devo, That's Good. E o Stevie Wonder. Stevie Wonder tá chegando agora com uma música que foi gravada pela primeira vez em 1965, mas foi em 1967 que ela ficou popular, né? A versão mais popular de For Once in My Life é de Stevie Wonder.

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1: Positividade FM 104.5 Default Ops, I Can Help Myself, que foi regravada depois, na época disco, pela Bonnie Pointer. Bonnie Pointer que a gente já tocou no programa aqui, né? Com uma música de The Pointer Sisters, He's So Shy. Na sequência teve The Jackson 5, I Want You Back. E vamos de Gary Numan, britânico, que foi um dos pioneiros da música eletrônica, foi fundador da banda Tubeway, e ele chega no Positive Classics com Cars.

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1: Positividade FM 104.5, I Didn't Know I Loved You. Phil, I Saw You Rock and Roll. Esse é o Gary Glitter. Gary Glitter, que na verdade se chamava Paul Francis Gadd, um DJ britânico, cantor, e ele ficou conhecido nesse gênero, né, inglês de rock que se chamava glam rock, que era caracterizado pelo uso de muita maquiagem, roupas extravagantes, apresentações cênicas. E esse é o seu maior sucesso aí que você acabou de ouvir no programa. Antes teve A Flock of Seagulls, I Run, e neste momento abrimos a sequência com Jimmy Ross' First Two Love Affair.

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1: Positividade FM 104.5, Rick James, Give It To Me Baby, Patrice Russian, Forget Me Nots. Espero que você tenha gostado aqui do programa em 104.5, a Positividade FM, Positive Classics. Volta na semana que vem, a partir das 9 da manhã. Sempre comigo, PH, entre 9 e 11. E eu fico com você hoje, claro, né? Com o maior prazer, muita positividade. Até as 3 da tarde, segura aí.
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0: Uou! É a Positividade FM 104.5 aplaudindo!
1: Muito obrigado!
0: De nada, de nada. Detonautas, até quando esperar em cima da plebe rude? Muito bom também. Guns N' Roses, You Could Be Mine, Capital Cities, Safe and Sound, Harry Styles, As It Was. Essa manhã aí, depois de Positive Classics, com o sol bonito aqui na Barra, temperatura de 24 graus, tá bacana. Esse é o inverno que eu gosto. Bom, valendo pra você, par de ingressos pra assistir a qualquer filme em cartaz na Rede UCI Cinemas, mais perto da sua casa. 2198-128-1045 é o número do nosso zap, tô te esperando. 11:24, Positividade Maroon 5.

E a Positividade FM 104.5, Skank, ainda gosto dela. Jesse J, B.O.B, Price Tag, Michael Jackson, Up The Wall. E Maroon 5 com She Will Be Loved. 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Divinos!

0: Positividade FM 104.5, Wiz Khalifa, Charlie Puth, See You Again, Cazuza, Exagerado, Jogado aos Seus Pés, David Guetta, Sia, Flames, Shakira, Hips Don't Lie. E tá aqui, olha, par de ingressos para assistir a qualquer filme em cartaz na rede UCI Cinemas, mais perto da sua casa. Quem leva é Eliane Assad Veiga, final de telefone 4537. Galera da promoção entrando em contato contigo via Zap. E agora, a promoção ganhou, curtiu. Valendo agora, voucher do valor de R$100 para utilizar na Toca da Traíra. Mesmo esquema, 2198-128-1045. 11h58.
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0: Positividade FM 104.5, um amor, um lugar, uma rádio. Positividade FM, Fernanda Abreu e Paralamas, The Weeknd, Save Your Tears, Genesis, That's All, Gorillaz, Feel Good Inc. Continua valendo voucher no valor de R$100 para você usar na toca da Traída 21 98128 1045.
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0: Meio dia 21.

Positividade FM 104.5, meio-dia 35, The Killers, Human, Justin Timberlake, Sweet and I, aquela versão maravilhosa do DJ Cassidy, Maxi Priest, Close to You, Fernando Abreu. Agora tem Monte Castelo com a Legião Urbana.

E a Positividade FM 104.5 é ela que toca. Eagle White Cherry, Safety Night, Snow Patrol, Open Your Eyes, Kings of Leon, Sex on Fire. Olha, continua valendo pra você. Inclusive, ó, daqui a pouquinho a gente vai estar sorteando voucher no valor de R$100 pra utilizar na Toca da Traída. 21 98 128 1045. Vamos chamar a Rita Lee aqui. Meio dia 50.

0: Positividade FM 104.5, tá aí o Heart de It Must Have Been. Aliás, eu troquei Heart com Roxette. Olha só, gente, que loucura. If Looks Could Kill, do Heart. Elton John, Dua Lipa com o Heart. Deve ter sido esse Heart aí, ó, do Cold Heart. Rita Lee, mania de você. E agora o resultado valendo o voucher no valor de R$100 pra utilizar na Toca da Traíra. Cláudia Queiroz, que tá levando, final de telefone 40281. Tem mais promoção, ganhou, curtiu pra você. Agora valendo um par de ingressos pra assistir a qualquer filme em cartaz na rede Sociais Cinemas. 2198-128-1045. A gente tá te esperando, hein?
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Positividade FM 104.5. Ready Be, Clem Bennett, Kate Perry, Firework, Cidade Negra, Falar a Verdade, Bruno Mars, o Bruninho, That's What I Like. Última edição da Rock and Radio arrebentou com a Blitz. E agora a gente vai ter Queen Vision com o melhor do Queen e Guilherme Lemos, com tributo consagrado, sensacional à Legião Urbana. Não perde tempo, porque lota rapidinho. A última, um mês antes, não tinha mais nada de ingresso. Dia 24 de junho, Rock and Radio no Tijuca Tênis Clube, com Queen Vision e Guilherme Lemos. Ingressos à venda pelo Simpla, classificação 18 anos. Agora 1,20 por Zitividade.

0: 104.5 é a Positividade FM, 104.5. Teve Lulu Jopper e agora Sister Hazel.
1: Valeu, será.
0: 1h36.

4.5, 1,51. Warning Green Day, Ed Sheeran, Shivers. E valendo voucher, última chamada, voucher de R$100 pra Toca da Traíra, 2198-128-1045. Oasis, boa tarde.

0: Positividade FM 104.5 Shake It Up, Taylor Swift, NX Zero, Razões e Emoções. E a Suzane Almeida da Silva Balbina levou aí o par de ingressos para assistir a qualquer filme na rede UCI. E a gente entrando em contato com você rapidinho aqui na promoção Ganhou Curtiu. Segura aí!
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bom. And People, Portugal, The Man, Feel It Still. Ana Carolina, John Legend, Entre Olhares, Pet Shop Boys. Remix de West End Girls. Vem aí, Calvin Harris. Blame. 2h19 é a positividade. Insuperável.

Positividade FM 104.5, arrebentando aqui só na classe, domingaço de sol, 28 de julho de 2026. 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

0: Positividade FM 104.5 e A View to A Kill, Duran Duran. Train Hazel Sister, Earth, Wind & Fire, clássico dos clássicos, September. Skank é proibido fumar e o PH de volta amanhã às 6 da tarde na sua, na nossa positividade. Vem aí o Igor, fique com ele aí nessa rádio muito legal. 2h55.
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Atividade FM 104.5, essa rádio gostosa que você tá aqui no Domingão curtindo só musical. Avicii, Wake Me Up. Aí teve Bob Marley, The Wailers, Could It Be Love, Los Hermanos, O Vento, Maroon 5, Christina Aguilera, Moves Like Jagger, Max, A Million, Sexual Healing. Versão braba demais, né, cara, daquele clássico do Marvin Gaye. Tudo tranquilo aí contigo? Sou o Igor, até às 7 da noite, tô com você aqui na Positividade, ó, quero ser sua melhor companhia até lá, vou trazer só musicão pra você, tá? Tá chegando Red Hot Chili Peppers.

Positividade FM 104.5 Queen Radio Gaga. Aí teve também Post Malone, Circles, The Weeknd, Can't Feel My Face, Léo Jaime, Preciso Dizer Que Te Amo, Red Hot Chili Peppers, By The Way. E a emoção do Mundial continua, né? Com mais uma rodada de grandes confrontos. Hoje, 4 da tarde, vai rolar África do Sul e Canadá. 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

0: Positividade FM 104.5, somos Icono Domingão, né? Tá curtindo aí a programação? Quer pedir uma? 21 98 128 1045. Como é que é mesmo? 21 98 128 1045. Mensagem de texto, pede seu som lá que eu vou tocar pra você. Vou pro intervalo rapidinho e já já tô de volta. Segura a onda aí.
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Positividade FM 104.5, essa rádio gostosa que tu tá curtindo, Bruno Mars, Treasure. Aí teve também Barão Vermelho por Você, The Strokers, Last Night, Lick Lee, I Follow Rivers e Daryl Hall e John Oates, Say It Isn't So. Tudo tranquilo aí contigo? Sou o Igor, até às 7 da noite aqui na Positividade. Agora tem Sérgio Mendes e Black Eyed Peas.

0: Positividade FM 104.5, The King of Pop, Michael Jackson, Black or White, aqui no seu domingão mais positivo com Gotye, Somebody That Used To Know, o Rapa Rodo Cotidiano, Phil Collins, Easy Love Her, Sérgio Mendes e Black Eyed Peas, Mas Que Nada. 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
0: The Killers.

0: Positividade FM 104.5, só sonzeira, né? Domingo gostoso. Muito obrigado por ter escolhido a Positividade pra passar a tarde de domingo, tá? Vou pro intervalo rapidinho e já já trago mais som gostoso pra você, segura.
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Positividade FM 104.5, que rádio boa, né? Charlie Brown Jr., Céu Azul, Sting, If You Love Somebody, Set Them Free, Sabrina Carpenter, Expresso, Santana e Michelle Brandt, The Game of Love, Marisa Monte, Eu Sei. Tranquilão contigo aí, sou o Igor até às 7 da noite aqui na Positividade. Quer pedir seu som? 21 98 128 1045. Pede seu som lá. Chegando agora, Coldplay.

0: Positividade FM 104.5, só as melhores tocando no Domingão, né? Te falei que a programação ia ficar daquele jeitinho que tu gosta. Quer pedir um som? 21 98 128 1045. Pede seu som lá. Vou pro intervalo rapidinho, já tô de volta. Segura a onda aí.
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0: Positividade FM 104.5, galera, minhas últimas de hoje, tá? Tô partindo, volto a qualquer momento aqui na programação da Positividade. Beijo pra você, bom domingo, tá chegando Positive Surf.
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